0: irmãos César Ferretti e Zéu Ferretti, que são os diretores do grupo Chimarrão. Eles estarão proseando comigo logo a seguir no Momento Nobre. Até já, meus ouvintes.
1: De 1 hora e 4 minutos.
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0: O programa Encontro com Serranos volta à audiência de todos que nos prestigiam com essa amável sintonia. 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
0: De volta com o programa, agora no Momento Nobre, eu recebo com muito carinho aqui nos nossos estúdios ao César e ao Zé Ferretti. Eles são irmãos entre si e nos prestigiaram no programa Encontro com Serranos na TV e agora vêm para aqui para os nossos estúdios.

0: estúdios da rádio, onde nós gravamos o programa Encontro com os Serranos. Então, dou as boas-vindas a esses dois queridos e talentosos colegas, dizendo da minha alegria em recebê-los. Por favor, César, cumprimente os nossos ouvintes.
1: A gente quer saudar todos os ouvintes em nome do Grupo Chimarrão, trazendo o nosso trabalho, apresentando. É um orgulho para a gente poder estar aqui ao lado de Edson Dutra e do Grupo Os Serranos também, que a gente tem esse grande espelho. Obrigado. Que a gente traz desde muito pequeno, que a gente escuta aí em Fandango. E a gente sempre tirou as músicas, cantou as músicas do Grupo Os Serranos, a música que eu sempre cantei, gostei de cantar, cantamos nos bailes, né? Que é o Cambichos, né? É uma música que nos enche a alma de alegria. Sim. E nos enche mais ainda a alma de alegria poder estar aqui te conhecendo.
0: Obrigado, meu amigo.
1: Conhecendo esta casa que é cheia de harmonia.
0: É, exatamente.
1: Cheia de luz. Exatamente. Que a gente vê por aqui só coisas boas.
0: Sim.
1: Então a gente agradece muito em nome do Grupo Chimarrão.
0: Pois não. Zé,
2: um abraço a todos os ouvintes. É satisfação imensa a gente estar participando, primeiramente no quadro da TV, o Encontro com os Serranos, e agora aqui também um abraço para todos os ouvintes de todas as rádios aí. É, agradeço primeiramente a Deus, a gente está aqui conhecendo, né, o senhor aí. E obrigado pelo espaço, mais uma vez, os irmãos César e Zé aí, com o Grupo Chimarrão, apresentando seu trabalho e levando o legado da nossa música gaúcha, nossa música tradicional, a todos aos pagos.
0: Pois não.
2: Brasil e do mundo.
0: A sede de vocês, a fundação do grupo, foi Carazinho?
2: Carazinho.
0: Sim, lá no Planalto Médio.
2: Continua sendo Carazinho.
0: Tá bem. O Grupo Chimarrão já existia e vocês entraram uns anos depois. Aí já passaram a dirigir o grupo, foi isso?
2: Exato, o grupo foi fundado. Aí, inclusive tem um remanescente da primeira formação, um dos fundadores, o guitarrista, vocês. O Fábio Lima, ele está com a gente até hoje, né? A gente tem uma amizade muito bacana com a rapaziada e eu e César, a gente adquiriu o grupo, né, anos atrás, aí uns 8 anos atrás, e estamos levando, compondo músicas, nós somos compositores também, né?
0: Sim.
1: Temos trabalho também, como a gente está comentando, com o dupla, né, que a gente teve, gravamos outros trabalhos, mas hoje aqui a gente está na direção do Grupo Chimarrão.
2: Né? O intuito é nós levar a nossa música rio-grandense adiante, né?
0: Com certeza. Hoje os colegas que ombreiam o Chimarrão com vocês, além do remanescente que tu falaste, quem são os outros colegas e se são lá de Carazinho mesmo, eles moram por lá, fica fácil de vocês ensaiar ou cada um mora num lugar meio distante lá que fica meio difícil, porque com os serranos atualmente, vou te contar uma coisa.
2: É complicado os ensaios.
0: É um pro norte, outro pro sul, nos reunimos só no final de semana, assim, viu? Ah,
2: graças a Deus, graças ao bom Deus, a gente... O César, que tá, ele reside em Capão da Canoa, mas também mora lá em Carazinho.
1: Eu tô um pouquinho mais desgarrado.
2: Ele fica nessa ponte aérea.
1: Minha esposa passou num concurso da prefeitura de Capão da Canoa e eu fiquei nesse vai e vem. Mas lá nós temos um aconchego muito bom, que o nosso pai e nossa mãe são falecidos, nos deixaram uma estrutura que a gente consegue ficar lá com os irmãos mais velhos.
0: Onde
1: lá.
0: É a sede,
2: é a nossa chácara lá.
0: Entendi,
2: nós temos uma chácara. Os outros componentes, no acordeon, Eleandro Barbosa, que está com a gente há 20 anos já.
0: Sim.
2: Na guitarra, o Fábio Lima, na guitarra e vocal. No contrabaixo, o Daniel Souza, contrabaixo e vocal. Sim. Aí na bateria, o Renato Coleral.
0: Sim.
2: E eu e César somos vocalistas.
0: Tá bem, eu vi ali uma animação muito grande quando gravaram o programa de televisão.
2: Obrigado.
0: Ali. Muito bom.
2: Obrigado.
0: Meus colegas, o grupo tem 3 CDs. Desses 3 CDs, vocês participaram?
2: Sim.
0: Participaram dos 3?
2: Do último
1: que entrou a música
0: terceiro,
1: juntamente com aquela música
0: terceiro.
1: Que eu estava ali falando, que é o Velho Bertucci, Quem Disse, que entrou aquela música com do nosso amigo Paulo Rocha.
0: Tá. Isso. Tá bem. É. Então vocês participaram do terceiro e depois os 2 vídeos que vocês têm já.
2: Já é da nossa formação.
0: Tá. E os EPs, 6 EPs também.
1: Também.
2: Da nossa formação.
0: EPs. Muito bem. Diante dessas informações, agora já que nós falamos aí em CDs e EPs e vídeos, vamos brindar os ouvintes com 2 músicas. Por favor, as anunciem.
1: Vamos brindar então o pessoal com a Vaneira Pacholenta, música do Grupo Chimarrão, compositor nosso amigo Rafael Rigueira. E também a música Campeiro Apaixonado, as músicas dos irmãos César e Zé Ferretti.
0: Deixa eu dizer uma coisa para vocês agora, mais baixinho aqui, que é um segredo meio aqui, sim, meu e dos colegas que chegam aqui. Para que o Ganso rode as músicas, o artista tem que dizer assim: vai lá, Ganso, porque senão ele não roda. Agora vocês combinem um horário assim e digam junto: vai lá, Ganso!
1: Vai lá, Ganso!

0: Ouvimos com o grupo Chimarrão, do Rafael Rigueira, Vaneira Pacholenta, e depois dos irmãos Ferretti aqui presente, ou aqui presentes, como queiram, Campeiro Apaixonado. Breve intervalo e logo a sequência desta edição.
1: Às 21h20.
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0: Voltando à agradável companhia dos nossos fãs e amigos com o programa Encontro com os Serranos. 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
0: Caros ouvintes, estamos de volta com o programa, no Momento Nobre, recebendo aos queridos colegas lá de Carazinho, do Grupo Chimarrão, César Ferretti e Zé Ferretti, diretores desse conjunto musical que há 20 anos presta relevantes serviços ao nosso gauchismo, aos fandangos e à própria cultura gaúcha. Meus colegas, como têm sido as viagens de vocês, onde vocês têm levado essa boa música, essa música bem autêntica que vocês apresentaram no programa Encontro com os Serranos na TV?
5: Nós temos levado na nossa região, temos trabalhado bastante
0: no Planalto Médio ali.
5: No Planalto Médio.
0: Estendendo até Santa Catarina.
5: Isso, até Santa Catarina. Estamos trabalhando agora mais para o lado litoral também com a rádio, com outras rádios, né?
0: Sim.
5: Para poder ter uma abrangência maior.
0: Em parceria com as rádios.
5: Em parceria com as rádios.
0: As rádios divulgam e vocês vão pegando eventos lá na região.
5: Vamos algumas coisas na região. E também, entendi, a gente, no ano passado, nós fizemos uma viagem lá para Jataí, Goiás.
6: Lá,
5: né?
6: Para Goiás, Jataí, que eu tinha comentado. Sim, o rodeio da campeira lá, foi bem bacana.
0: Jataí, Goiás.
6: É, então estamos divulgando. O nosso intuito é esse, né? Sempre estar divulgando o nome para a gente poder estar botando o ônibus na estrada com a gurizada.
0: Muito bem. Vocês têm todo o aparato pronto para os eventos? Vocês locam? Apenas a guisa de curiosidade dos ouvintes, dos eventuais contratantes?
6: Nós temos o ônibus, né? E o aparelhagem de som. Nós temos equipamento de som, é. Iluminação. Temos um aparelho.
0: Tá bem. Agora o telefone para que vocês exponham aí aos ouvintes, aos patrões de CTGs e diretores de clube e tantos lugares do Brasil que nos estão ouvindo nesse instante. Por favor, divulguem o telefone e também as redes sociais de vocês.
5: Claro. Contato então para o Grupo Chimarrão para contratar e levar o fandango. É o 54, código de área, 99901 6589.
6: Repita, WhatsApp. De novo.
5: 549-9901-6589. E também através das redes sociais.
6: Redes sociais, o Grupo Chimarrão no Instagram, segue lá também, tem no YouTube, pode se inscrever no nosso canal, o Grupo Chimarrão.
7: Tá bem, bem, bem divulgado mesmo. Não acho quem não quer, né?
6: É, vamos lá. Animamos baile, bailante e bailão.
7: Isso aí, isso aí. É, os projetos do grupo para esse restante de ano que está aí à nossa frente.
5: É, a gente seguir com a divulgação desse trabalho.
7: Sim.
5: Doutor, e pro ano que vem a gente quer gravar mais músicas.
7: Sim.
5: Vamos.
7: Já tem música sendo ensaiada?
5: Já tem música já e compondo.
6: Estamos
5: também.
6: Compondo
5: a gente
6: música.
5: Tá, nós somos compositores também.
6: Sim.
5: Né?
6: É, daqui a pouco a gente arruma a participação de um grupo afamado também. Olha aí, né?
5: Quem sabe, né, tia?
7: Vamos ver.
5: Isso é muito bom.
7: Sim.
5: Então a gente quer trazer essas músicas. Temos vontade de gravar novamente, né? É, essa música que é. A gente quer botar uma roupagem, trazer talvez uma participação,
7: uhum.
5: Que é o velho Bertucci quem disse, que é um bugio.
7: Sim, um bugio.
5: Então
7: um bugio.
5: A gente quer pensar também em fazer um
6: bugio
5: trabalho.
6: Serrano.
5: Sim. Bugio Serrano. Então, assim, a ideia do Grupo Chimarrão é manter as origens da
7: tá
5: nossa
7: certo.
5: Música. Tocando shot, chamamé, havaneira, lógico, sim. Havaneira, né?
7: Sim.
5: E também os ritmos tradicionais, como é o nosso bugio.
6: Rancheira, né? Bugio, nosso bugio.
7: Vocês já participaram do Ronco do Bugio em São Chico de Paula?
5: Eu nunca participei.
6: Nunca tivemos oportunidade.
7: Sim, oportunidade de inscrever
5: músicas
7: lá. Até acontecerá esse evento agora, me parece que em agosto.
6: Olha, uma grande.
5: É
6: o Ronco do Bugio.
5: Vamos entrar.
6: Vamos procurar se inscrever, se tiver ainda.
7: O evento não é por eu ter sido responsável lá pela ideia da criação do evento, né? Mas é um evento assim de muita autenticidade, o povo de São Francisco de Paulo recebe muito bem os artistas lá.
6: Que riqueza.
7: É um festival muito interessante, viu? E bem autêntico, né? Falando de bugio,
5: que
7: lá
5: bom.
7: As pessoas. E o bugio foi reconhecido recentemente aí pela Assembleia do Estado do Rio Grande do Sul como um patrimônio imaterial, né?
5: É. Do povo gaúcho.
7: Isso aí.
5: Sim.
7: Isso aí. Então, estarão já como um conjunto autêntico que vocês formam, tudo a ver vocês concorrerem no Ronco do Bugio. E se ganharem, obviamente, que uma projeção maior ainda do grupo.
6: Que especial. Vamos,
7: tá bem?
6: Vamos tentar
7: que
6: nos inscrever.
7: Fica a sugestão aí. Quem sabe pro ano que vem, se não der tempo de inscrição nesse ano ainda.
6: Obrigado, doutor.
7: Mais duas músicas, por favor, aos nossos ouvintes.
6: Música Galopando Léguas, dos compositor Zé Ferretti, é isso que você fala.
5: E Figueira, Sombra e Cantiga, de Dionísio Costa e Moisés Machado.
6: Toca lá, ganso! Não, vai lá, ganso!
7: Isso aí!
5: Vai lá, ganso!
6: Vai lá, ganso!

0: O microfone fica à disposição de vocês para as considerações finais, por favor.
1: Minha palavra é de gratidão e de agradecimento por poder estar aqui mais uma vez na tua frente e trazer as nossas músicas, trazer o nosso trabalho. Eu acho que é isso que o artista precisa, né? A gente está aí há tantos anos trabalhando, eu e meu irmão, e eu olho para ele às vezes e digo para ele: tia, nós temos que ir atrás de uma oportunidade nessa vida, porque a gente fica um pouco longe, sabe, Edson? Das coisas, de como fazer as coisas acontecerem. É difícil, tem muita gente boa, né? Mas a gente quer buscar o nosso espaço, claro, também. Claro. Buscar o nosso espaço com a verdade da nossa música e que vem da nossa alma e do nosso canto. É isso que nós queremos trazer para as pessoas e aqui para apresentar para vocês também. Eu conheço o Valêncio, eu sempre pedi para o Valêncio: Valêncio, me dá uma oportunidade, tchê, vamos lá uma hora. E daí falei para o meu irmão para nós virmos aqui. Até falo assim com o coração cheio de emoção.
0: Sim.
1: E é bom demais a gente falar assim, porque daí a gente fala a verdade que a gente está sentindo. Então,
0: coração, né?
1: obrigado Ganso por estar aqui com a gente também, que a gente já conhece, um grande profissional. E obrigado mais uma vez, Edson Dutra, da gente
0: juntos
1: poder estar com os Serranos na TV.
2: O César resumiu tudo, a gente se emociona, mas um agradecimento a Deus em especial e por a gente estar aqui nesse momento com saúde, graças a Deus.
0: Na verdade, meus colegas, eu que sou grato a vocês pela presença e pelos objetivos em comum na luta pela preservação dos nossos mais caros valores culturais, que consistem na tradição gaúcha. Muito obrigado mesmo.
1: Graças.
0: Obrigado aos ouvintes mais uma vez, obrigado ao amigo Ganso, diligente técnico de áudio, sempre muito atencioso conosco, e com a sua competência proporciona a todos nós um programa redondinho que sempre sai com alto nível sonoro aqui, mercê da tua capacidade, Ganso. Obrigado mesmo. 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
0: 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Sublinhando a minha gratidão, agradeço a Deus, grande arquiteto do universo, que nos permitiu levar a bom termo mais uma edição do nosso programa semanal, o Encontro com os Serranos. Encontro de amigos, de cultura, de gauchismo e encontro de artistas. Encontro de pessoas que pensam que a liberdade, depois da vida, é realmente que mais nos interessa. Até a semana que vem, gaúchos e gaúchas de todas as querências, como dizia o saudoso irmão e amigo Dr. Antônio Augusto da Silva Fagundes. Que Deus o tenha.
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5: 21:37.
6: 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No sul do Brasil, uma das lendas mais contadas é a do Negrinho do Pastoreio. Diz a história que um pequeno escravizado, castigado injustamente por seu patrão, foi deixado no campo sob a guarda do pastoreio de cavalos. Após perder um dos animais, foi cruelmente castigado e abandonado em um formigueiro. Mas, segundo a lenda, Nossa Senhora apareceu e o acolheu, transformando o Negrinho em um protetor dos campos e dos animais perdidos. Até hoje, muitos gaúchos acendem velas ou fazem preces a ele quando perdem algo importante. Uma lenda que mistura fé, cultura e tradição, passando de geração em geração. Essa foi mais uma curiosidade do Sul, aqui na Rádio Gaudéria.

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0: 22 horas e 3 minutos.
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0: 22 horas e 14 minutos.
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1: 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É mais uma, é ponto!

0: 22 horas e 36 minutos.
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0: 23 horas, em ponto.
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Esse instrumento chegou ao sul do Brasil com os imigrantes europeus, principalmente os italianos e alemães, e logo foi adotada pelos gaúchos. Seu som marcante embala desde músicas animadas, como vaneiras e xotes, até melodias mais lentas e nostálgicas como milongas e chamamés. A gaita é considerada a alma dos bailes gaúchos. E muitos dizem que onde há uma gaita, a festa está garantida. Ela é símbolo de alegria, identidade e emoção. Esta foi mais uma curiosidade do Sul, aqui na programação da Rádio Gaudéria.

0: 23 horas e 35 minutos.
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1: 23h45.
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3: 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O fandango é festa, dança e celebração da cultura gaúcha. Seja no vaneirão, na milonga ou no xote, cada passo conta uma história. 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

0: Zero hora e 9 minutos.
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No sul do Brasil, o rodeio é mais que um evento esportivo. É uma celebração da cultura gaúcha. Os rodeios surgiram como uma forma de reunir peões para mostrar suas habilidades campeiras, como a doma de cavalos, a laçada e a gineteada.

Com o passar dos anos, tornaram-se grandes festas que reúnem milhares de pessoas em torno da música, da dança e da culinária típica. É no rodeio que o gaúcho exibe sua pilcha, dança seu fandango e cultiva a tradição. Essa foi mais uma curiosidade do Sul, aqui na Rádio Gaudéria.

0: 0:31.
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2: Meu amigo Luiz Carlos Borges, que prazer e alegria poder cantar contigo. 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

0: Délia.
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0: Meia-noite e 44 minutos.
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0: 1 hora e 5 minutos.
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0: 1:13.
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0: 1:36.
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0: 1h44.
1: 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No sul do Brasil, uma das lendas mais contadas é a do Negrinho do Pastoreio. Diz a história que um pequeno escravizado, castigado injustamente por seu patrão, foi deixado no campo sob a guarda do pastoreio de cavalos. Após perder um dos animais, foi cruelmente castigado e abandonado em um formigueiro. Mas, segundo a lenda, Nossa Senhora apareceu e o acolheu, transformando o Negrinho em um protetor dos campos e dos animais perdidos. Até hoje, muitos gaúchos acendem velas ou fazem preces a ele quando perdem algo importante. Uma lenda que mistura fé, cultura e tradição, passando de geração em geração. Essa foi mais uma curiosidade do Sul, aqui na Rádio Gaudéria.

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1: 2 horas e 5 minutos.
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0: 2 horas e 41 minutos.
1: O violão é outro grande protagonista da música gaúcha. Com suas cordas dedilhadas, o violão campeiro embala canções de campo, toadas e milongas, traduzindo a simplicidade e a beleza da vida no sul. Nas rodas de mate ou nas tertúlias, ele é presença garantida, seja acompanhando uma gaita ou conduzindo uma voz solitária. O estilo do violão gaúcho é único, com batidas marcadas e dedilhados que lembram o trote do cavalo, ele carrega a alma do campo em cada acorde. É o som da calmaria, da saudade e da contemplação do pampa. Essa foi mais uma Curiosidade do Sul aqui na Rádio Gaudéria.
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0: 2 horas e 51 minutos.
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0: 3 horas e 1 minuto.
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0: 3 horas e 14 minutos.
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0: 3 horas e 23 minutos.
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0: 3:33.
1: No peão, a bombacha alinhada, a camisa bem passada, o lenço no pescoço, na prenda o vestido, o laço de fita no cabelo, é um orgulho que não se mede. A pilcha é mais que uma vestimenta, é identidade, símbolo da tradição gaúcha. Ela expressa o respeito pelas raízes e pela história do povo sulista. E quando a gaita toca, ela ganha ainda mais beleza nos passos do vaneirão.
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0: 3 horas e 48 minutos.
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0: 4 horas e 13 minutos.
1: Não há como falar em música gaúcha sem lembrar dela. A gaita, também conhecida como acordeão. Esse instrumento chegou ao sul do Brasil com os imigrantes europeus, principalmente os italianos e alemães. E logo foi adotada pelos gaúchos. Seu som

O marcante embala desde músicas animadas, como Vaneiras e Xotes, até melodias mais lentas e nostálgicas como Milongas e Chamamés. A gaita é considerada a alma dos bailes gaúchos. E muitos dizem que onde há uma gaita, a festa está garantida. Ela é símbolo de alegria, identidade e emoção. Esta foi mais uma Curiosidade do Sul, aqui na programação da Rádio Gaudéria.

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0: 4 horas e 34 minutos.
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0: 4:46.
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0: 4 horas e 56 minutos.
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0: 5 horas e 5 minutos.
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0: 5:17.
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0: 8.
1: 5:32.
2: No sul do Brasil, uma das lendas mais contadas é a do Negrinho do Pastoreio. Diz a história que um pequeno escravizado, castigado injustamente por seu patrão, foi deixado no campo sob a guarda do pastoreio de cavalos. Após perder um dos animais, foi cruelmente castigado e abandonado em um formigueiro. Mas, segundo a lenda, Nossa Senhora apareceu e o acolheu, transformando o Negrinho em um protetor dos campos e dos animais perdidos. Até hoje, muitos gaúchos acendem velas ou fazem preces a ele quando perdem algo importante. Uma lenda que mistura fé, cultura e tradição, passando de geração em geração. Essa foi mais uma curiosidade do Sul, aqui na Rádio Gaudéria.

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0: 5:43.
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0: 6 horas e 2 minutos.
1: 6 horas e 2 minutos.
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0: 6:29.
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0: 6:38.
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0: 6:51.
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0: Ouvimos aqui na Web Rádio Gaudéria, Chiquito e Bordoneio, Garrando um Sentimento.
1: 7:02.
2: Não há como falar em música gaúcha sem lembrar dela. A gaita, também conhecida como acordeão. Esse instrumento chegou ao sul do Brasil com os imigrantes europeus, principalmente os italianos e alemães. E logo foi adotada pelos gaúchos. Seu som marcante embala desde músicas animadas, como vaneiras e xotes, até melodias mais lentas e nostálgicas, como milongas e chamamés. A gaita é considerada a alma dos bailes gaúchos. E muitos dizem que onde há uma gaita, a festa está garantida. Ela é símbolo de alegria, identidade e emoção. Esta foi mais uma curiosidade do Sul, aqui na programação da Rádio Gaudéria.

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0: Obrigado.
1: Grande irmão.
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0: 7:33.
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0: Você sabia que o chimarrão, símbolo tão presente na cultura gaúcha, tem origem indígena? Pois é, o hábito de consumir a erva mate surgiu com os povos guaranis, que já utilizavam a planta em rituais e no dia a dia, muito antes da chegada dos colonizadores. Com o passar do tempo, o chimarrão foi incorporado pelos tropeiros e pelos gaúchos, tornando-se sinônimo de hospitalidade e tradição. Hoje, além de ser um companheiro inseparável nas rodas de conversa, o mate também representa união, respeito e orgulho sulino. É por isso que aqui no Sul dizemos com orgulho: um bom mate nunca se nega. Essa foi mais uma curiosidade do Sul, aqui na programação da Rádio Gaudéria.
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0: Você ouviu aqui pela Web Rádio Gaudéria, Grupo Rodeio, Potro Saudade.
1: 7:47.
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0: 7:58.
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0: 8:12.
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0: 8:33.
1: No peão, a bombacha alinhada, a camisa bem passada, o lenço no pescoço, na prenda o vestido, o laço de fita no cabelo é um orgulho que não se mede. A pilcha é mais que uma vestimenta, é identidade, símbolo da tradição gaúcha. Ela expressa o respeito pelas raízes e pela história do povo sulista. E quando a gaita toca, ela ganha ainda mais beleza nos passos do vaneirão.
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0: 8:47.
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No sul do Brasil, uma das lendas mais contadas é a do Negrinho do Pastoreio. Diz a história que um pequeno escravizado, castigado injustamente por seu patrão, foi deixado no campo sob a guarda do pastoreio de cavalos. Após perder um dos animais, foi cruelmente castigado e abandonado em um formigueiro. Mas, segundo a lenda, Nossa Senhora apareceu e o acolheu, transformando o Negrinho em um protetor dos campos e dos animais perdidos. Até hoje, muitos gaúchos acendem velas ou fazem preces a ele quando perdem algo importante. Uma lenda que mistura fé, cultura e tradição, passando de geração em geração. Essa foi mais uma curiosidade do Sul, aqui na Rádio Gaudéria.

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0: 9:25.
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0: 9:35.
1: No sul do Brasil, o rodeio é mais que um evento esportivo. É uma celebração da cultura gaúcha. Os rodeios surgiram como uma forma de reunir peões para mostrar suas habilidades campeiras, como a doma de cavalos, a laçada e a gineteada. Com o passar dos anos, tornaram-se grandes festas que reúnem milhares de pessoas em torno da música, da dança e da culinária típica. É no rodeio que o gaúcho exibe sua pilcha, dança seu fandango e cultiva a tradição. Essa foi mais uma Curiosidade do Sul, aqui na Rádio Gaudéria.
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0: 9:59.
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0: 10:03.
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3: Terça-feira, 21 de julho de 2026, está entrando no ar mais uma edição do Repórter Destaque. As últimas informações do Brasil e do mundo agora no seu rádio. O Senado aprovou um projeto de lei que amplia a divulgação do Ligue 180, canal nacional de atendimento e denúncias de violência contra a mulher. A proposta determina que o serviço seja divulgado pelo governo federal em meios de comunicação, repartições públicas e locais de grande circulação de pessoas. Entre os espaços previstos estão escolas, hospitais, órgãos públicos, casas de espetáculos, locais de lazer e também os sistemas de transporte coletivo. A intenção é tornar o canal mais conhecido e facilitar o acesso das vítimas à rede de proteção. Segundo a relatora da proposta, senadora Mara Gabrilli, ampliar a divulgação do Ligue 180 fortalece as políticas de enfrentamento à violência contra a mulher e aumenta as chances de que mais vítimas encontrem acolhimento e façam denúncias. Eu sou Kleber Salles e volto daqui a pouco com mais informações no seu rádio. Fique ligado.
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7: Buenas, gauchada amiga de todo o Brasil, estamos começando o nosso programa Morada Campeira, edição desta terça-feira. A partir de agora você fica com o melhor da nossa cultura gaúcha, aqui pela sua rádio preferida, trazendo sempre o melhor da música chucra do Rio Grande. E para começar o programa de hoje, vamos trazendo as primeiras, Darlan Pereira, Vaneira para os Chapeludos e Pedro Taça, Cerne, Pedra e

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0: Completando o nosso primeiro bloco do programa, ouvimos aí o Tibúrcio das Estâncias, Caçando Buchincho. Daqui a pouco a gente volta, trazendo muito mais pra você, aqui na sua rádio preferida.
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2: 10 horas e 18 minutos.
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2: Buenas, gauchada, vamos prosseguindo com o nosso programa Morada Campeira de hoje, trazendo o melhor da música chucra do Rio Grande. Vamos destacando os nativos, Bate Coxa e Ernesto Nunes, Cabeça Inchada.

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0: Temos aí o Gildo de Freitas, baile do Chico Torto. E assim a gente vai pro intervalo comercial e daqui a pouquinho a gente volta.
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2: 10 horas e 29 minutos.
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4: Na roda de amigos, na lida do campo ou num domingo em família, ele está sempre presente. O chimarrão é muito mais do que uma bebida. É símbolo de hospitalidade, respeito e união. Preparado com carinho e passado de mão em mão. O mate traz na cuia o sabor da cultura gaúcha. E tu, já tomaste o teu chimarrão hoje?

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0: está de volta.
1: Vamos sequenciando o nosso programa Morada Campeira para esta gauchada amiga de todo o Brasil, que nos honram com a sua audiência pela sua rádio preferida, a sua rádio do coração. Vamos trazendo o Ivonir Machado, As Coisas do Meu Rincão, e depois o João de Almeida Neto, Coração do Gaúcho.

0: Ouvimos o Lobisomem Metapo de Nojo. É o destaque do nosso programa Morada Campeira, que daqui a pouquinho está de volta.
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2: 10:42.
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0: Beleza, gauchada amiga de todo este meu Brasil, do meu coração. Vamos prosseguindo com o nosso programa Chucro, uma barbaridade, trazendo a música galponeira. Gaúcho da Fronteira, Alapuxa-te. Depois tem o grupo Rodeio, Iguaria Campeira.

0: Ouvimos o Grupo Som do Sul, Vaneira do Sul, programa Morada Campeira. Tem sequência logo depois do nosso intervalo comercial.
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2: 10 horas e 53 minutos.
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4: O fenômeno El Niño ganhou força e agora tem 81% de chance de atingir a categoria muito forte entre outubro e dezembro, segundo a agência norte-americana NOAA, uma das principais referências mundiais em previsão climática. Se a projeção se confirmar, este poderá ser o El Niño mais intenso desde o início das medições em 1950. O novo boletim também aponta 97% de probabilidade de que o fenômeno permaneça ativo até o primeiro semestre de 2027. Em junho, o aquecimento das águas do Oceano Pacífico Equatorial ultrapassou um grau acima da média, reforçando a intensidade do evento. Os especialistas destacam que o El Niño mais forte não significa obrigatoriamente a ocorrência de desastres climáticos. No entanto, aumenta a probabilidade de ondas de calor, mudanças no regime de chuvas e tempestades mais intensas em diferentes regiões do planeta. Eu sou Kleber Salles e volto daqui a pouco com mais informações para você aqui no nosso Repórter Destaque.
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0: Buenas, gauchada, vamos prosseguindo com o nosso programa Morada Campeira, a nossa cultura gaúcha em destaque com a boa música do Rio Grande. Tchê moçada lá perto das grotas e depois o Teixeirinha, Aliança de Ouro. Música.

0: Família Mendes, meus filhos, você está ouvindo o nosso programa Morada Campeira, que daqui a pouco está de volta.
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2: 11 horas e 7 minutos.
3: Não há como falar em música gaúcha sem lembrar dela. A gaita, também conhecida como acordeão. Esse instrumento chegou ao sul do Brasil com os imigrantes europeus, principalmente os italianos e alemães, e logo foi adotada pelos gaúchos. Seu som marcante embala desde músicas animadas, como vaneiras e xotes, até melodias mais lentas e nostálgicas como milongas e chamamés. A gaita é considerada a alma dos bailes gaúchos. E muitos dizem que onde há uma gaita, a festa está garantida. Ela é símbolo de alegria, identidade e emoção. Esta foi mais uma curiosidade do Sul, aqui na programação da Rádio Gaudéria.

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1: Vamos sequenciando o nosso programa que não para, né, tia? Aqui é o seguinte, é pouco papo e bastante música. Aumenta o volume do rádio porque vamos sequenciando o nosso programa, trazendo Leonardo Acidente Campeiro e depois vamos ouvir os Bertucci Cavalo Preto.

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0: Ouvimos aí o Eco Dominone e o Bonitinho, Gaúcho 100%. Daqui a pouco a gente volta com muito mais aqui no programa Morada Campeira.
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2: 11 horas e 20 minutos.
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0: Vamos prosseguindo com o nosso programa Morada Campeira, aqui pela sua rádio preferida, trazendo melhor da música gaúcha para esta gauchada de todo o Brasil. Doné Teixeira, Tando Mais ou Menos, Tá Louco de Bom, e Oswaldir e Carlos Magrão cantando A Minha Palmeira.

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1: E hoje tem baile de campanha. Ayrton Pimentel. Afiando a gaita

0: recolhendo os papéis no chão, os bilhetinhos.
1: Dante Ramon Ledesma, baile de campanha, balanço buenacho de primeira, que você só ouve aqui no Morada Campeira, que daqui a pouquinho está de volta.
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3: 11:33.
4: No peão, a bombacha alinhada, a camisa bem passada, o lenço no pescoço, na prenda o vestido, o laço de fita no cabelo é um orgulho que não se mede. A pilcha é mais que uma vestimenta, é identidade, símbolo da tradição gaúcha. Ela expressa o respeito pelas raízes e pela história do povo sulista. E quando a gaita toca, ela ganha ainda mais beleza nos passos do vaneirão.
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1: Buenas, gauchada amiga de todo o Brasil, o programa Morada Campeira de hoje vai ficando por aqui. Agradecemos a sua audiência, agradecemos também os nossos colegas desta emissora que nos dão todo o suporte para o nosso programa estar no ar todos os dias nesse mesmo horário. Vamos deixar as últimas de hoje, os mirins valsa pro meu pai, Sandro Oliveira, louco por fandango e Grupo Portal Gaúcho, a véia desdentada. Até a próxima, gaúchos e gaúchas de todas as querências.

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1: Horas e 45 minutos.
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3: Os afogamentos continuam entre as principais causas de morte de crianças no Brasil. Segundo a Sociedade Brasileira de Salvamento Aquático, 4 crianças morrem afogadas todos os dias no país. Entre crianças de 1 a 4 anos, o afogamento é a segunda principal causa de morte. Dos 5 aos 9 anos, ocupa a terceira posição. E entre os jovens de 10 a 24 anos, aparece em quarto lugar. Metade dos acidentes com crianças acontece dentro de casa, em locais como piscinas, banheiras, caixas d'água, vasos sanitários e até máquinas de lavar. Por isso, especialistas reforçam a importância da supervisão constante de um adulto, além da instalação de barreiras de proteção e da educação sobre segurança aquática desde cedo. No Brasil, uma pessoa morre afogada a cada 90 minutos e 4 em cada 10 vítimas têm menos de 29 anos. Em alusão ao Dia Mundial de Prevenção do Afogamento, celebrado em 25 de julho, a Sobrasa promoverá uma mobilização nacional para conscientizar a população sobre medidas simples que podem salvar vidas. Termina aqui mais uma edição do nosso Repórter Destaque de hoje. Com a apresentação e a produção de Kleber Salles, o Repórter Destaque volta amanhã no seu rádio. Um grande abraço para você e até lá.
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4: O violão é outro grande protagonista da música gaúcha. Com suas cordas dedilhadas, o violão campeiro embala canções de campo, toadas e milongas, traduzindo a simplicidade e a beleza da vida no sul. Nas rodas de mate ou nas tertúlias, ele é presença garantida, seja acompanhando uma gaita ou conduzindo uma voz solitária. O estilo do violão gaúcho é único, com batidas marcadas e dedilhados que lembram o trote do cavalo. Ele carrega a alma do campo em cada acorde. É o som da calmaria, da saudade e da contemplação do pampa. Essa foi mais uma curiosidade do Sul aqui na Rádio Gaudéria.

0: 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Foram palco do encontro entre a cultura indígena e a europeia, deixando marcas profundas na arte, na música e na arquitetura do nosso estado. As ruínas de São Miguel das Missões continuam a ecoar a grandeza de um tempo em que o sonho de um novo mundo florescia no sul do Brasil. 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
2: Alô, alô, meus amigos ouvintes, estamos no ar, levante aí o volume do rádio, da internet e chega pra cá, vamos abrir fronteiras com a nossa tradição, o programa Chucro Redomão está no ar. Eu sou Leonir Baade, produtor e apresentador do sistema Destaque Sul de comunicação. Pode acessar nosso site rededestaquesul.com.br, vai lá, fique sabendo de tudo que nós produzimos e distribuímos pelos 4 costados desse Brasil afora, em especial nossa região sul, Paraná, Santa Catarina e Rio Grande do Sul, recebendo aí todo o material do sistema Destaque Sul de comunicação, onde temos também o programa Agroforte, notícias, informações, entrevistas, sempre ligado ao agronegócio que movimenta a nação. Mas aqui no nosso programa Chucro Redomão, a gente traz música boa e de qualidade, porque, como eu sempre digo, a nossa música não tem prazo de validade. Sempre fazendo aquele agradecimento especial a todas as emissoras de rádios que distribuem a nossa programação. Também um agradecimento especial aos amigos, ouvintes, participantes. Já sabe o nosso número, né? 53 98407-2704. Faça contato, manda tua mensagem, diga seu nome, de onde estás falando, escolhe uma música, deixa teu recado e finaliza que está aqui na escuta do programa Chucro Redomão. Estaremos aí montando, adicionando nos próximos programas a sua participação. Agradecendo os amigos que valorizam o nosso trabalho e acreditam na nossa tradição e que patrocinam aí o programa Chucro Redomão. 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E sem mais delongas, o povo quer ouvir música, e música boa e de qualidade a gente tem aqui. Hoje nós vamos iniciar com um parabéns especial ao nosso amigo aí, Jorge Guerin. É isso mesmo, tanto ele como o pai dele, o seu Jorge, também vai fazer aniversário essa semana e a gente vai mandar um parabéns especial para ele. Mas então quem vai fazer a abertura especial do programa de hoje é a Lívia, nossa prendinha Lívia, ela que é filha do Jorge, vai fazer a participação, abrir o programa de hoje. Em seguida já vou trazer o Jorge, que faz uma apresentação especial aí, pedindo para ouvir Brasil de Bombacha em homenagem também ao seu Jorge, que é o pai dele. E também vem de aniversário aí logo em seguida. Que coisa boa, hein? Família toda em festa, hein? E ainda por cima, começar esse parabéns com a Lívia. Tudo contigo, minha prendinha.
3: Parabéns.

Então, buenas, amigo Leonir, todos os amigos do grupo Chucro e Redomão. Gostaria de ouvir a música Brasil de Bombacha. Um abraço a todos. Agora dia 20 ficando mais velho um pouco, dia 21 o pai. E vamos comemorar ouvindo um Brasil de Bombacha, o programa Chucro e Redomão.

Que coisa boa, hein? Essa foi a nossa abertura especial do programa de hoje, comemorando aí, fazendo festa com a família do Jorge Guerin. Abrimos com a Lívia, fazendo essa homenagem especial ao papai, e também rodamos aí a participação do Jorge Guerin para parabenizar aí o seu Jorge, que é o pai aí. É, parecido, vem chegando o Jorge Guerin. Lá pelos armazéns de Goiás. Ah, coisa boa, hein?

0: Que coisa boa, hein? Agora já estamos no dedilhado de Lucianel, que toca Flor e Truco, nossa cortina musical, que vai nos acompanhar durante toda a programação.
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0: E seguindo a nossa programação, eu vou chamar um galo forte aqui no programa Chucro Redomão. Nosso capataz da estância, Carlos Terterola, que levanta a bandeira e tá sempre puxando todo o pessoal, toda a pionada, para participar aí do programa Chucro Redomão. Muito obrigado, meu amigo, meu irmão, Carlos Terterola. Ele quer ouvir hoje, com o Grupo Minuano, a Anunciação, aqui no programa Chucro Redomão.
4: Buena, Leonir, buena, Chucada. Eu aqui participando de mais um programa Chucro Redomão. E dessa vez eu vou fazer um pedido com o Grupo Minuano, Anunciação. Deixando um forte abraço a cada um de vocês que está na audiência do nosso programa Chucro Redomão. E também aquelas emissoras que retransmitem o nosso programa Chucro Redomão. Aqui quem vos fala é o Capataz em Canoas. Um forte abraço, Chucrada. Leonir, lasca para nós aí.

Seguindo com a programação, chegou a vez de Jemerson Tomasi. Olha só, fazia tempo que ele estava meio sumido, agora tá aparecendo novamente. Tá em Brasília? Pô, cuidado aí, Tomasi. Olha só, fazia tempo que ele estava meio sumido, agora tá aparecendo novamente. Tá em

0: a participação ao nosso programa Chucro Redomão, Gustavo Bortoleto. Ele quer ouvir Rancho de Beira de Estrada com os Serranos. Esse é o melhor rancho que tem no meu Rancho de Beira de Estrada.
1: Patrão Leonir Baade, aqui Gustavo Bortoleto. Como está o senhor? Como está a nossa família? O programa XR, o Chucro Redomão. Tudo bem? Tá bom? Patrão Leonir, por gentileza, hoje manda pra gente ouvir mais uma clássica, né? Que sempre participa nos nossos churrascos, nos nossos finais de semana, assim como o programa Chucro Redomão. Rancho de Beira de Estrada, com os Serranos. Gustavo Bortoleto agradece sempre na audiência, na Lapa, no Paraná. Forte abraço, gurizada amiga.

0: Agora o Dair Pedroso entra para participar e ouvir Hospitalidade com os Três Xiru. É o pedido dele, o bombeador da estância.
1: Buenas, Leonir. Buenas, Sucros e Xucras. Buenas, gauchada amiga. O lenhador, bombeador aqui de Mato Bom Tibagi. Tô aqui para fazer o meu pedido de música. Leonir, coloca para nós aí ouvir. Com os Três Xirus, Hospitalidade. E assim possamos curtir mais um baita programa. Esse final de semana. Grande abraço a todos.

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6: E seguindo com a programação, Nery Schneider, quero ouvir com Joca Martins, Recuerdos da 28. E a gente roda aqui, é claro, no programa Chucro Redomão.
7: Buenas, chucros e chucras do programão Chucro e Redomão. Patrão velho, Leonir Bade, manda pra nós, com Joca Martins, Recuerdos da 28. Dedico a toda a gauchada de todas as querências, ao grupão do WhatsApp, a família Chucro e Redomão, Capelão da Estância, Nery Schneider, de Campo Grande, Mato Grosso do Sul, tchê.

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1: Alô, Jair Peixe, galo forte também aqui no programa Chucro Redomão, fazendo a divulgação, chamando a pionada para participar. Olha só, o Jair, o ferreiro da estância. Ele quer ouvir Campeiro Não Tem Enfeite com o Baitaca, participando aqui em Jaraguá do Sul, Santa Catarina, para o programa Chucro Redomão.
2: Buenas, família Chucro Redomão, por aqui é o Ferreira da Estância XR, Jair Peixe Júnior, Jaraguá do Sul, Santa Catarina. Eu pedi a primeira com Baitaca, Campeiro Não Tem Enfeite. Falei a todos que estão na escuta da programação XR, todos os dias, às vezes era assim, sem falta ninguém. Programação que é muito bom escutar. Eu sim, estando por aqui em Jaraguá do Sul, Santa Catarina. A programação XR.
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1: E depois do Jair, vem a dona Iolita. Olha só, diz que a família tá em festa e a Geisa tá lá acompanhando junto com a dona Iolita, que quer ouvir um bagual corcoviador com João Luiz Correia aqui no programa Chucro Redomão.
2: Vem através do programa Chucro Redomão oferecer uma música para todos agachados. E a música que eu quero ouvir no primeiro bloco e oferecer para todos é um bagual corcoviador com João Luiz Correia. E oferecer para todos a gauchada. Eu, Iolita Nunes, de Jaraguá do Sul, Santa Catarina, sou ouvinte do programa Chucro Redomão.

0: E para fechar o primeiro bloco do programa Chucro Redomão de hoje, Jurandir Moraes, ele mesmo, Gaúcho Imóveis, atenção Grande São Paulo, São Sebastião, fique ligado. 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Alô Jurandir Moraes, quero ouvir com Chiru Missioneiro, Corpo Esgualetado, pessoal todo em Boqueirão acompanhando, mandando abraço, que coisa boa, família é tudo, forte abraço meus amigos.
1: Buenos Leonir, buenos a todos desse grupão maravilhoso, do nosso grupo do WhatsApp Chuco e Redomão. Aqui quem fala é o Jurandir, aqui de São Sebastião, São Paulo. Leonir, se for possível, uma do Chiru Missioneiro, Corpo Esgalepado. Um grande abraço a todos e até em breve.

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6: Meio-dia e 58 minutos.
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0: Nós já estamos de volta, este é o segundo bloco do programa Chucro Redomão. 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Liga para cá, manda tua mensagem de áudio gravada. A gente não reproduz mensagem de texto, somente gravado para participar, para formar aquele antigo programa de rádio onde todo mundo ligava e participava. Aquilo a gente está tentando resgatar aqui no programa Chucro Redomão. E, claro, temperado aí com a nossa música gaúcha. A nossa música que não tem prazo de validade. Ela atravessa décadas e segue levando a nossa cultura e a nossa tradição para as novas gerações. E assim, dando início no nosso programa Chucro Redomão, eu vou chamar Moacir Soares, direto lá da Noiva do Mar, a nossa Rio Grande. Então, seu Moacir Soares, o índio velho Moacir, quer ouvir essa clássica com o grupo Rodeio, Gritos de Liberdade. Seu Moacir aí, toda a família em festa final de semana passado, comemorando o aniversário do Alexandre Tavares. Tudo com o senhor, seu Moacir. Por favor, faça as honras e abra o segundo bloco do programa Chucro Redomão de hoje.
1: Buenas, patrão Leonir. Aqui é o índio velho Moacir Soares, aqui da nossa Noiva do Mar, Rio Grande. E hoje eu estava pensando que eu não esqueço nunca a minha infância de guri de campanha livre, de pé no chão, no barro. E até lembrei de uma parte de uma pajada do Jaime Caetano Umbral, que diz mais ou menos assim: primeiro era o campo aberto, descampado, sem divisas, com fronteiras imprecisas, mundo sem longe nem perto. Eu era o índio liberto, barbaresco e peleador, rei de mim mesmo e senhor da natureza selvagem, com a religião da coragem e o sol de bronze na cor. Então, a música que eu ia pedir para o amigo reproduzir seria Gritos de Liberdade, com o grupo Rodeio. Um grande abraço!

0: E como eu tinha falado, o Alexandre Tavares estava em festa aí nessa semana e agora ele vem e participa do programa Quero Ouvir Trovador Negro com a família Hortaça aqui no programa Chucro Redomão.
1: Buenas, chucros e chucras de todo o Brasil e todo o mundo. Nesta semana, quero pedir ao patrão Leonir para reproduzir a música Trovador Negro com Pedro Hortaça. Grande abraço, aqui Alexandre Tavares, São Paulo, capital.
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0: 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A Dolores de Matos, ela mesma, a esposa do Alexandre, participando. A família está em peso aqui no programa Chucro Redomão. Muito obrigado, meus amigos, pelo carinho aí, pela valorização da nossa programação. A Dolores quer ouvir Pampa na Garupa com Os Farrapos. E a gente roda aqui, é claro, no programa Chucro Redomão.
1: Olá, ouvintes do programa Chucro Redomão. Eu sou a Dolores, eu moro na cidade de São Paulo, mas hoje estou falando desde a minha cidade aqui do Rio Grande do Sul, que é Pelotas. E vou pedir ao patrão Leonir para tocar a música Pampa na Garupa, com Os Farrapos. Desde já eu agradeço e desejo a todos um feliz final de semana.

0: E agora nós vamos ouvir Senair Maiká, nosso saudoso Senair Maiká, com a música Canto dos Livres. Esta é clássica. E o pedido é dela, Deise Tavares, direto lá da Noiva do Mar, a filha do seu Moacir Soares, irmã do Alexandre, toda a família aí ligadinhos nas ondas do rádio, acompanhando aqui o nosso programa Chucro Redomão.
1: Olá, patrão Leonir! Aqui quem vos fala é Deise Tavares Soares, a irmã do tropeiro Alexandre Tavares. E vamos cantar a liberdade do campeiro, a liberdade do gaúcho, ouvindo Canto dos Livres com Senair Maiká.

0: Saindo da Noiva do Mar, vamos para a capital do doce, que está começando a Fena Doce. Vou chamar a participação da nossa amiga Ana Lúcia. Ela quer ouvir com Cristiano Quevedo e Erlon Pericles, de Sua Norte, aqui no programa Chucro Redomão. 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
1: Gostaria de escutar com Cristiano Quevedo e Erlon Pericles a música de Sua Norte. Ofereço a todos do Grupo Chico de Adomões, a Celianinho e família, todos ouvintes. Ana de Pelotas vai passando os dias ainda em Rolândia, Paraná. Abraço.

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6: E seguindo na capital do doce, Laureci Rocha, que está lá na Fena Doce com o jornal O Sul. Olha só, o Laureci quer ouvir essa clássica dele, Reixeirinha, nosso saudoso Teixeirinha, e a música Velho Casarão.
7: Então, gauchada amiga, e seguindo o conselho do Temperola aí, Leonel, lasca pra nós aí, Velho Casarão. Cara, eu sou fã dessas clássicas, não adianta. Pra oferecer essa gauchada que tá ligadita no programa Chucro Redomão, de norte a sul desse Brasilzão. Forte abraço, indiado. Aqui é o Laureci de Pelotas, bem no garrão do Brasil.
8: Estes versos quero oferecer pro meu irmão e amigo Agenor Alves dos Santos.

0: Mais uma para encaixar do Recheirinha. José da Silva, lá de Jaraguá do Sul, Santa Catarina. O Zé quer ouvir Desiludido com Teixeirinha. 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
1: José da Silva, Jaraguá do Sul, Santa Catarina. O Silvio Vimbar roda uma música do Teixeirinha, Desiludido. Música muito bonita. Ofereço para todo o programa Chucura do Mão, para todo o grupo WhatsApp, para todo mundo que está ouvindo esse programa aí, Brasil afora. E eu sinto que não vem o programa Chucura do Mão.

0: Em nome de Barão, Ervas e Chás, Barão de Cotegipe, o nosso peão campeiro, o Wellington Pinheiro. Quero ouvir com o Iedo Silva, Ajeitando as Melancias. Pois é, com o andar da carroça, as melancias vão se acomodando.
1: Queridos amigos e ouvintes do programa Chucro Redomão, também ao nosso grande grupo de WhatsApp, a Pionada Campeira, ao querido capataz e ao grande comunicador patrão Leonir Baader. Aqui dos Pagos Capixaba, Wellington Pinheiro, o peão campeiro gaúcho de coração, tchê. E aqui desses pagos, aproveitando esse chasso, gostaria de pedir um belíssimo clássico da música nativista gaúcha, né? E gostaria de oferecer a todos. E essa bela música é na voz do saudoso gaúcho lá de Cachoeira, Iedo Silva. Que todos possam curtir o belíssimo clássico. E a canção é Ajeitando as Melancias. E assim que possamos continuar ligaditos aí também nas ondas do programa Chucro Redomão. Vai aqui um baita abraço, capixaba gaúcho, a todos, tchê. Buenas, e até por lá, gauchada.

0: E para fechar o programa Chucro Redomão de hoje, quem tá com o cadeado na mão é o Luizito Ledur. Isso mesmo. Pois é, o Luizito quer ouvir com Ernesto Nunes a música Nossos Direitos. Baita música aí para fechar o programa Chucro Redomão de hoje. Pois é, Luizito, não pegamos o Hexa. Assim o povo se concentra aí na hora das eleições. 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Luizito, entra, bate o cadeado da porteira e fica aqui o compromisso de que se o patrão lá de cima nos permitir, semana que vem estaremos aqui novamente com mais um programa Chucro Redomão.
1: Buenas, gauchada amiga. Luizito Ledur. Tchê, acabou-se. Fim de Copa pro Brasil. Oi, galete, que tombo. Faz parte. Indiada, vamos virar o disco. A vida segue e muito sério. Vamos ter eleições esse ano. Todos temos o direito, o compromisso e responsabilidade de escolher os nossos representantes para os próximos anos. Aqueles que nós daremos o cheque em branco. Por isso, muito cuidado nas escolhas. Vamos ser justos e cautelosos. Patrão Leonir, por favor. Com Ernesto Nunes, Nossos Direitos. Um grande abraço a todos. E aqui é só chucro e redomão na veia. Fui, tchê.

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6: Horas e 57 minutos.
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Santa Cristina do Pinhal, deu-se uma história estranha sobre a vida de um casal. A mulher fugiu de casa com seu fulano de tal e trocou pela falsidade o seu viver colonial. 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E o menino foi crescendo, aborrecido, sofrendo com a dor daquele punhal. E o seu pai, do mesmo jeito, sentia dentro do peito pouca força de moral. O resto vai ser cantado num simples verso rimado. Vejam que triste.

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1: 14 horas e 3 minutos.
2: Você sabia que o chimarrão, símbolo tão presente na cultura gaúcha, tem origem indígena? Pois é, o hábito de consumir a erva mate surgiu com os povos guaranis, que já utilizavam a planta em rituais e no dia a dia, muito antes da chegada dos colonizadores. Com o passar do tempo, o chimarrão foi incorporado pelos tropeiros e pelos gaúchos, tornando-se sinônimo de hospitalidade e tradição. Hoje, além de ser um companheiro inseparável nas rodas de conversa, o mate também representa união, respeito e orgulho sulino. É por isso que aqui no Sul dizemos com orgulho: um bom mate nunca se nega. Essa foi mais uma curiosidade do Sul, aqui na programação da Rádio.

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0: 14 horas e 18 minutos.
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0: 14 horas e 28 minutos.
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0: 14h40.
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0: 14 horas e 51 minutos.
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0: 15h02.
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0: 15h37.
1: No peão, a bombacha alinhada, a camisa bem passada, o lenço no pescoço, na prenda o vestido, o laço de fita no cabelo é um orgulho que não se mede. A pilcha é mais que uma vestimenta, é identidade, símbolo da tradição gaúcha. Ela expressa o respeito pelas raízes e pela história do povo sulista. E quando a gaita toca, ela ganha ainda mais beleza

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ligados na vareira. Walter Moraes, Newton Ferreira, João Luiz Correia e Paulo Costa, que aceitaram a proposta e no verso não se exangue e vão adorar.

0: 16 horas em ponto.
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1: 16 horas e 12 minutos.
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0: 16:35.
1: No sul do Brasil, uma das lendas mais contadas é a do Negrinho do Pastoreio. Diz a história que um pequeno escravizado, castigado injustamente por seu patrão, foi deixado no campo sob a guarda do pastoreio de cavalos. Após perder um dos animais, foi cruelmente castigado e abandonado em um formigueiro. Mas, segundo a lenda, Nossa Senhora apareceu e o acolheu, transformando o Negrinho em um protetor dos campos e dos animais perdidos. Até hoje, muitos gaúchos acendem velas ou fazem preces a ele quando perdem algo importante. Uma lenda que mistura fé, cultura e tradição, passando de geração em geração. Essa foi mais uma curiosidade do Sul, aqui na Rádio Gaudéria.
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0: 16:59.
1: 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É símbolo de hospitalidade, respeito e união. Preparado com carinho e passado de mão em mão. 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
1: É com alegria que lhes apresento um dos mais requisitados grupos de fandango da nossa querência, o grupo Raça Campeira.

0: 17:36.
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0: 17h58.
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0: 18 horas e 2 minutos. 18 horas e 2 minutos.
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3: Terça-feira, 21 de julho de 2026, está entrando no ar mais uma edição do Repórter Destaque. As últimas informações do Brasil e do mundo agora no seu rádio. O Senado aprovou um projeto de lei que amplia a divulgação do Ligue 180, canal nacional de atendimento e denúncias de violência contra a mulher. A proposta determina que o serviço seja divulgado pelo governo federal em meios de comunicação, repartições públicas e locais de grande circulação de pessoas. Entre os espaços previstos estão escolas, hospitais, órgãos públicos, casas de espetáculos, locais de lazer e também os sistemas de transporte coletivo. A intenção é tornar o canal mais conhecido e facilitar o acesso das vítimas à rede de proteção. Segundo a relatora da proposta, senadora Mara Gabrilli, ampliar a divulgação do Ligue 180 fortalece as políticas de enfrentamento à violência contra a mulher e aumenta as chances de que mais vítimas encontrem acolhimento e façam denúncias. Eu sou Kleber Salles e volto daqui a pouco com mais informações no seu rádio. Fique ligado.
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7: Buenas, gauchada amiga de todo o Brasil, estamos começando o nosso programa Morada Campeira, edição desta terça-feira. A partir de agora você fica com o melhor da nossa cultura gaúcha, aqui pela sua rádio preferida, trazendo sempre o melhor da música chucra do Rio Grande. E para começar o programa de hoje, vamos trazendo as primeiras, Darlan Pereira, Vaneira para os Chapeludos e Pedro Taça, Cerne

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Completando o nosso primeiro bloco do programa, ouvimos aí o Tibúrcio das Estâncias, Caçando Buchincho. Daqui a pouco a gente volta, trazendo muito mais pra você. Programa, ouvimos aí o Tibúrcio das Estâncias, Caçando Buchincho. Daqui a pouco a gente volta.

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2: Buenas, gauchada, vamos prosseguindo com o nosso programa Morada Campeira de hoje, trazendo o melhor da música chucra do Rio Grande. Vamos destacando os nativos, Bate Coxa e Ernesto Nunes, Cabeça Inchada.

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0: temos aí o Gildo de Freitas, Baile do Chico Torto. E assim a gente vai pro intervalo comercial e daqui a pouquinho a gente volta.
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2: 18h28.
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0: Está de volta.
1: Vamos sequenciando o nosso programa Morada Campeira para esta gauchada amiga de todo o Brasil, que nos honram com a sua audiência pela sua rádio preferida, a sua rádio do coração. Vamos trazendo o Ivonir Machado, As Coisas do Meu Rincão, e depois o João de Almeida Neto, Coração do Gaúcho.

0: Ouvimos o Lobisomem Metapo de Nojo. É o destaque do nosso programa Morada Campeira, que daqui a pouquinho está de volta.
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2: 18h41.
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0: Beleza, gauchada amiga de todo este meu Brasil, do meu coração. Vamos prosseguindo com o nosso programa Chucro, uma barbaridade, trazendo a música galponeira. Gaúcho da Fronteira, Alapuxa-te. Depois tem o grupo Rodeio, Iguaria Campeira.

0: Ouvimos o Grupo Som do Sul, Vaneira do Sul, programa Morada Campeira. Tem sequência logo depois do nosso intervalo comercial.
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2: 18 horas e 52 minutos.
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4: O fenômeno El Niño ganhou força e agora tem 81% de chance de atingir a categoria muito forte entre outubro e dezembro, segundo a agência norte-americana NOAA, uma das principais referências mundiais em previsão climática. Se a projeção se confirmar, este poderá ser o El Niño mais intenso desde o início das medições em 1950. O novo boletim também aponta 97% de probabilidade de que o fenômeno permaneça ativo até o primeiro semestre de 2027. Em junho, o aquecimento das águas do Oceano Pacífico Equatorial ultrapassou um grau acima da média, reforçando a intensidade do evento. Os especialistas destacam que o El Niño mais forte não significa obrigatoriamente a ocorrência de desastres climáticos. No entanto, aumenta a probabilidade de ondas de calor, mudanças no regime de chuvas e tempestades mais intensas em diferentes regiões do planeta. Eu sou Kleber Salles e volto daqui a pouco com mais informações para você aqui no nosso Repórter Destaque.
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0: Buenas, gauchada, vamos prosseguindo com o nosso programa Morada Campeira, a nossa cultura gaúcha em destaque com a boa música do Rio Grande. Tchê moçada lá perto das grotas e depois o Teixeirinha, Aliança de Ouro.

0: Família Mendes, meus filhos, você está ouvindo o nosso programa Morada Campeira, que daqui a pouco está de volta.
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2: 19 horas e 6 minutos.
3: Não há como falar em música gaúcha sem lembrar dela. A gaita, também conhecida como acordeão. Esse instrumento chegou ao sul do Brasil com os imigrantes europeus, principalmente os italianos e alemães, e logo foi adotada pelos gaúchos. Seu som marcante embala desde músicas animadas, como vaneiras e xotes, até melodias mais lentas e nostálgicas como milongas e chamamés. A gaita é considerada a alma dos bailes gaúchos. E muitos dizem que onde há uma gaita, a festa está garantida. Ela é símbolo de alegria, identidade e emoção. Esta foi mais uma curiosidade do Sul, aqui na programação da Rádio Gaudéria.

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2: Vamos sequenciando o nosso programa que não para, né, tia? Que o seguinte é pouco papo e bastante música. Aumenta o volume do rádio porque vamos sequenciando o nosso programa, trazendo Leonardo Acidente Campeiro, e depois vamos ouvir os Bertucci Cavalo Preto. Música.

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0: Ouvimos aí o Eco Dominone e o Bonitinho, Gaúcho 100%. Daqui a pouco a gente volta com muito mais aqui no programa Morada Campeira.
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2: 19 horas e 19 minutos.
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0: Vamos prosseguindo com o nosso programa Morada Campeira, aqui pela sua rádio preferida, trazendo melhor da música gaúcha para esta gauchada de todo o Brasil. Doné Teixeira, Tando Mais ou Menos, Tá Louco de Bom, e Oswaldir e Carlos Magrão cantando A Minha Palmeira.

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1: E hoje tem baile de campanha. Ayrton Pimentel afiando a gaita velha.

0: recolhendo os papéis no chão, os bilhetinhos.
1: Dante Ramon Ledesma, baile de campanha, balanço buenacho de primeira, que você só ouve aqui no Morada Campeira, que daqui a pouquinho está de volta.
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3: 19:32.
4: No peão, a bombacha alinhada, a camisa bem passada, o lenço no pescoço, na prenda o vestido, o laço de fita no cabelo é um orgulho que não se mede. A pilcha é mais que uma vestimenta, é identidade, símbolo da tradição gaúcha. Ela expressa o respeito pelas raízes e pela história do povo sulista. E quando a gaita toca, ela ganha ainda mais beleza nos passos do vaneirão.
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1: Buenas, gauchada amiga de todo o Brasil. O programa Morada Campeira de hoje vai ficando por aqui. Agradecemos a sua audiência. Agradecemos também os nossos colegas desta emissora que nos dão todo o suporte para o nosso programa estar no ar todos os dias nesse mesmo horário. Vamos deixar as últimas de hoje. Os Mirins, valsa pro meu pai. Sandro Oliveira, louco por fandango. E Grupo Portal Gaúcho, a véia desdentada. Até a próxima, gaúchos e gaúchas de todas as querências.

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1: Dezenove horas e 44 minutos.
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3: Os afogamentos continuam entre as principais causas de morte de crianças no Brasil. Segundo a Sociedade Brasileira de Salvamento Aquático, 4 crianças morrem afogadas todos os dias no país. Entre crianças de 1 a 4 anos, o afogamento é a segunda principal causa de morte. Dos 5 aos 9 anos, ocupa a terceira posição. E entre os jovens de 10 a 24 anos, aparece em quarto lugar. Metade dos acidentes com crianças acontece dentro de casa, em locais como piscinas, banheiras, caixas d'água, vasos sanitários e até máquinas de lavar. Por isso, especialistas reforçam a importância da supervisão constante de um adulto, além da instalação de barreiras de proteção e da educação sobre segurança aquática desde cedo. No Brasil, uma pessoa morre afogada a cada 90 minutos e 4 em cada 10 vítimas têm menos de 29 anos. Em alusão ao Dia Mundial de Prevenção do Afogamento, celebrado em 25 de julho, a Sobrasa promoverá uma mobilização nacional para conscientizar a população sobre medidas simples que podem salvar vidas. Termina aqui mais uma edição do nosso Repórter Destaque de hoje. Com a apresentação e a produção de Kleber Salles, o Repórter Destaque volta amanhã no seu rádio. Um grande abraço para você e até lá.
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4: O violão é outro grande protagonista da música gaúcha. Com suas cordas dedilhadas, o violão campeiro embala canções de campo, toadas e milongas, traduzindo a simplicidade e a beleza da vida no sul. Nas rodas de mate ou nas tertúlias, ele é presença garantida, seja acompanhando uma gaita ou conduzindo uma voz solitária. O estilo do violão gaúcho é único, com batidas marcadas e dedilhados que lembram o trote do cavalo, ele carrega a alma do campo em cada acorde. É o som da calmaria, da saudade e da contemplação do pampa. Essa foi mais uma

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2: Alô, alô, meus amigos ouvintes, estamos no ar, levante aí o volume do rádio, da internet e chega pra cá, vamos abrir fronteiras com a nossa tradição, o programa Chucro Redomão está no ar. Eu sou Leonir Baade, produtor e apresentador do sistema Destaque Sul de comunicação. Pode acessar nosso site rededestaquesul.com.br, vai lá, fique sabendo de tudo que nós produzimos e distribuímos pelos 4 costados desse Brasil afora, em especial nossa região sul, Paraná, Santa Catarina e Rio Grande do Sul, recebendo aí todo o material do sistema Destaque Sul de comunicação, onde temos também o programa Agroforte, notícias, informações, entrevistas, sempre ligado ao agronegócio que movimenta a nação. Mas aqui no nosso programa Chucro Redomão, a gente traz música boa e de qualidade, porque, como eu sempre digo, a nossa música não tem prazo de validade. Sempre fazendo aquele agradecimento especial a todas as emissoras de rádios que distribuem a nossa programação. Também um agradecimento especial aos amigos, ouvintes, participantes. Já sabe o nosso número, né? 53 98407-2704. Faça contato, manda tua mensagem, diga seu nome, de onde estás falando, escolhe uma música, deixa teu recado e finaliza que está aqui na escuta do programa Chucro Redomão. Estaremos aí montando, adicionando nos próximos programas a sua participação. 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E sem mais delongas, o povo quer ouvir música, e música boa e de qualidade a gente tem aqui. Hoje nós vamos iniciar com um parabéns especial ao nosso amigo aí, Jorge Guerin. É isso mesmo, tanto ele como o pai dele, o seu Jorge, também vai fazer aniversário essa semana e a gente vai mandar um parabéns especial para ele. Mas então quem vai fazer a abertura especial do programa de hoje é a Lívia, nossa prendinha Lívia, ela que é filha do Jorge, vai fazer a participação, abrir o programa de hoje. Em seguida já vou trazer o Jorge, que faz uma apresentação especial aí, pedindo para ouvir Brasil de Bombacha, em homenagem também ao seu Jorge, que é o pai dele. E também vem de aniversário aí logo em seguida. Que coisa boa, hein? Família toda em festa, hein? E ainda por cima, começar esse parabéns com a Lívia. Tudo contigo, minha prendinha.
3: Parabéns.

Buenas, amigo Leonir, todos os amigos do grupo Chucro e Redomão. Gostaria de ouvir a música Brasil de Bombacha. Um abraço a todos. Agora dia 20, ficando mais velho um pouco, dia 21 o pai. E vamos comemorar, ouvindo um Brasil de Bombacha, o programa Chucro e Redomão.

Que coisa boa, hein? Essa foi a nossa abertura especial do programa de hoje, comemorando e fazendo festa com a família do Jorge Guerin. Abrimos com a Lívia, fazendo essa homenagem especial ao papai. E também rodamos aí a participação do Jorge Guerin para parabenizar aí o seu Jorge, que é o pai aí. É, parecido, vem chegando o Jorge Guerin. Lá pelos armazéns de Goiás. Ah, coisa boa, hein?

0: Que coisa boa, hein? Agora já estamos no dedilhado de Lucianel, que toca Flor e Truco, nossa cortina musical, que vai nos acompanhar durante toda a programação.
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0: E seguindo a nossa programação, eu vou chamar um galo forte aqui no programa Chucro Redomão. Nosso capataz da estância, Carlos Terterola, que levanta a bandeira e está sempre puxando todo o pessoal, toda a peonada, para participar aí do programa Chucro Redomão. Muito obrigado, meu amigo, meu irmão Carlos Terterola. Ele quer ouvir hoje com o grupo Minuano a Anunciação aqui no programa Chucro Redomão.
4: Buena, Leonir, buena, Chucada. Eu vou aqui participando de mais um programa Chucro Redomão. E dessa vez eu vou fazer um pedido com o grupo Minuano, Anunciação. Deixando um forte abraço a cada um de vocês que está na audiência do nosso programa Chucro Redomão. E também aquelas emissoras que retransmitem o nosso programa Chucro Redomão. Aqui quem vos fala é o Capataz em Canoas. Um forte abraço, Chucrada. Leonir, lasca para nós aí.

0: E seguindo com a programação, chegou a vez de Jemerson Tomasi. Olha só, fazia tempo que ele estava meio sumido, agora tá aparecendo novamente. Tá em Brasília? Pô, cuidado aí, dá para costurar os bolsos? Então o Jemerson quer ouvir Chiquita com Os Farrapos.
1: Olá, meus amigos. Desta feita eu quero pedir a música Chiquita com Os Farrapos. Oferecer a todos os irmãos e amigos do programa Chucro Redomão. Aqui Jemerson Tomasi falando de Brasília. Um abraço.

0: uma participação ao nosso programa Chucro Redomão, Gustavo Bortoleto. Ele quer ouvir Rancho de Beira de Estrada com os Serranos. Esse é o melhor rancho que tem no meu Rancho de Beira de Estrada.
1: Patrão Leonir Baade, aqui Gustavo Bortoleto. Como está o senhor? Como está a nossa família? O programa XR, o Chucro Redomão. Tudo bem? Tá bom? Patrão Leonir, por gentileza, hoje manda pra gente ouvir mais uma clássica, né? Que sempre participa nos nossos churrascos, nos nossos finais de semana, assim como o programa Chucro Redomão. Rancho de Beira de Estrada, com os Serranos. Gustavo Bortoleto agradece sempre na audiência, na Lapa, no Paraná. Forte abraço, gurizada amiga.

0: Agora o Dair Pedroso entra para participar e ouvir Hospitalidade com os Três Xiru. É o pedido dele, o bombeador da estância.
1: Buenas, Leonir. Buenas, Sucros e Sucras. Buenas, gauchada amiga. O lenhador, bombeador aqui de Mato Bom Tibagi. Tô aqui para fazer o meu pedido de música. Leonir, coloca para nós aí ouvir. Com os Três Xirus, Hospitalidade. E assim possamos curtir mais um baita programa esse final de semana. Grande abraço a todos.

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6: E seguindo com a programação, Nery Schneider, quero ouvir com Joca Martins, Recuerdos da 28. E a gente roda aqui, é claro, no programa Chucro Redomão.
7: Buenas, chucros e chucras do programão Chucro e Redomão. Patrão velho, Leonir Bade, manda pra nós. Com Joca Martins, Recuerdos da 28. Dedico a toda a gauchada de todas as querências, ao grupão do WhatsApp, a família Chucro e Redomão, Capelão da Estância, Nery Schneider, de Campo Grande, Mato Grosso do Sul, tchê.

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1: Alô, Jair Peixe, galo forte também aqui no programa Chucro Redomão, fazendo a divulgação, chamando a pionada para participar. Olha só, o Jair, o ferreiro da estância. Ele quer ouvir Campeiro Não Tem Enfeite com o Baitaca, participando aqui em Jaraguá do Sul, Santa Catarina, para o programa Chucro Redomão.
2: Buenas, família Chuco Redomão, por aqui é o Ferreira da Estância XR, Jair Peixe Júnior, Jaraguá do Sul, Santa Catarina. Eu pedi a primeira com Baitaca, Campeiro Não Tem Enfeite. Aprecio a todos que estão na escuta da programação XR, todos os dias, às vezes era assim, sem falta ninguém. Programação que é muito bom escutar. Eu sim, sim, estando por aqui em Jaraguá do Sul, Santa Catarina. A programação XR.
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1: E depois do Jair, vem a dona Eolita. Olha só, diz que a família tá em festa e a agência tá lá acompanhando junto com a dona Eolita, que quer ouvir um bagual corcoviador com João Luiz Correia aqui no programa Chucro Redomão.
2: Vem através do programa Chucro Redomão oferecer uma música para toda essa gauchada. E a música que eu quero ouvir no primeiro bloco e oferecer para todos é um bagual corcoviador com João Luiz Correia. Me oferecer para todos essa gauchada. Eu, Eolita Nunes, de Jaraguá do Sul, Santa Catarina, sou ouvinte do programa Chucro Redomão.

0: E para fechar o primeiro bloco do programa Chucro Redomão de hoje, Jurandir Moraes, ele mesmo, Gaúcho Imóveis, atenção Grande São Paulo, São Sebastião, fique ligado. 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Alô, Jurandir Moraes, quero ouvir com Chiru Missioneiro. Corpo Esgualetado, pessoal todo em Boqueirão acompanhando, mandando abraço. Que coisa boa, família é tudo. Forte abraço, meus amigos.
1: Buenas, Leonir. Buenas a todos desse grupão maravilhoso, do nosso grupo do WhatsApp Chuco e Redomão. Aqui quem fala é o Jurandir, aqui de São Sebastião, São Paulo. Leonir, se for possível, uma do Chiru Missioneiro. Corpo Esgualetado. Um grande abraço a todos e até em breve.

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6: Horas e 57 minutos.
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0: E nós já estamos de volta. Este é o segundo bloco do programa Chucro Redomão. 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Liga para cá, manda tua mensagem de áudio gravada. A gente não reproduz mensagem de texto, somente gravado para participar, para formar aquele antigo programa de rádio onde todo mundo ligava e participava. Aquilo a gente está tentando resgatar aqui no programa Chucro Redomão. E, claro, temperado aí com a nossa música gaúcha. A nossa música que não tem prazo de validade. Ela atravessa décadas e segue levando a nossa cultura e a nossa tradição para as novas gerações. E assim, dando início no nosso programa Chucro Redomão, eu vou chamar Moacir Soares, direto lá da Noiva do Mar, a nossa Rio Grande. Então, seu Moacir Soares, o índio velho Moacir, quer ouvir essa clássica com o grupo Rodeio, Gritos de Liberdade. Seu Moacir aí, toda a família em festa final de semana passado, comemorando o aniversário do Alexandre Tavares. Tudo com o senhor, seu Moacir. Por favor, faça as honras e abra o segundo bloco do programa Chucro Redomão de hoje.
1: Buenas, patrão Leonir.